0: Essa foi a faixa Afrochoro com grande, ou a, vamos dizer, a maior vertência do bandolim brasileiro da atualidade, o Hamilton de Holanda, com o grande saxofonista Chris Potter. E chegamos ao final de mais um Jazz Conecta. Sou Michel Farage e agradeço demais a sua companhia por aqui na Conecta FM. Desejo a todos uma semana com muitas realizações, muita saúde e, é claro, jazz. Até!
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0: 9:13.
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2: Adotar um pet é uma decisão maravilhosa, mas também vem com muitas responsabilidades e é essencial garantir que seu novo amiguinho tenha uma vida feliz e saudável. Antes de tudo, é importante conversar com todos os membros da família para garantir que todos estejam de acordo com a adoção e estejam cientes das responsabilidades envolvidas. Além disso, reserve um tempo para cuidar do seu pet diariamente, incluindo alimentação adequada e visitas regulares ao veterinário para garantir sua saúde. Ao escolher um pet, leve também em consideração seu estilo de vida, o porte, a raça, a idade do animal, para garantir uma boa adaptação ao ambiente. Dedique tempo ao treinamento e à socialização do seu pet desde cedo, para que ele se sinta confortável em diferentes ambientes e com diferentes pessoas e animais. 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Seguindo essas orientações, você estará pronto para proporcionar ao seu novo amiguinho uma vida cheia de amor, cuidado e felicidade.
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0: 10:14.
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2: Olá, é um prazer estar aqui novamente com você em mais uma edição das melhores da semana. A partir de agora, você confere as músicas que mais se destacaram durante toda a semana aqui na Rede Conecta. Eu sou o Renato Hi-Fi e para começar a edição de hoje tem I Knew It, I Knew You, canção original e nostálgica da cantora Taylor Swift, lançada em 5 de junho de 2026. A faixa compõe a trilha sonora oficial do filme de animação Toy Story 5. A música marca um breve retorno da cantora às suas raízes country, fundidas com um tom muito emocional e pop.
0: Posição número 14.

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1: Adore You, música do cantor e compositor inglês Harry Styles, do seu segundo álbum de estúdio Fine Line, de 2019. Adore You recebeu várias críticas positivas e alcançou a sexta posição na Billboard Hot 100 nos Estados Unidos.
0: Posição número 13.

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1: Hello, canção da cantora e compositora britânica Adele, lançada em 23 de outubro de 2015, como o primeiro single do seu terceiro álbum de estúdio, 25, uma belíssima balada com piano que tem influências soul e o tema de nostalgia e arrependimento. Faturou Grammy de canção do ano, gravação do ano e melhor performance pop solo.
0: Posição número 12.

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1: Pretty Woman, grande clássico de Roy Orbison, com composição dele e Bill Dees, lançado em agosto de 1964, permaneceu por 3 semanas na posição número 1 na Billboard Hot 100 e virou título e trilha sonora da comédia romântica americana Pretty Woman, com Richard Gere e Julia Roberts.
0: Posição número 11.

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1: Got My Mind Set On You. Canção escrita e composta por Rudy Clark e originalmente gravada por James Ray em 1962. Em 1987, George Harrison lançou uma versão cover da música em seu álbum Cloud Nine. Dos três singles número um de Harrison nos Estados Unidos, foi a única música que não foi escrita e composta por ele mesmo. Confira aí.
0: Posição número 10.

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1: Que maravilha! É uma famosa canção lançada em 1969, composta em parceria por Jorge Benjor e Toquinho, e se tornou o primeiro grande sucesso da carreira de Toquinho.
0: Posição número 9.

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1: Change the World, famosa canção gravada por Eric Clapton em 1996 para a trilha sonora do filme Phenomenon. A letra fala sobre um amor intenso e idealizado. O eu lírico expressa o desejo de fazer o impossível pela pessoa amada, como alcançar as estrelas ou ser o sol no universo dela.
0: Posição número 8.

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1: Treasure, música do cantor e compositor norte-americano Bruno Mars, gravada para o seu segundo álbum de estúdio, Unorthodox Jukebox, de 2012. Escrita por Mars e Philip Lawrence, Ari Levine e Fredley Brown. A música se tornou a sétima canção de Bruno Mars a ficar entre as 10 mais tocadas nos Estados Unidos. E também atingiu o top 10 em vários outros países, como Austrália, Canadá, França, Israel e Nova Zelândia.
0: Posição número 7.

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1: Payphone. Canção da banda de pop rock Maroon 5, lançada em 2012, com participação do rapper Wiz Khalifa, que faz parte do quarto álbum de estúdio Overexposed. A canção é coescrita por Adam Levine e Wiz Khalifa. É uma balada pop sobre um amor perdido. Sucesso comercial, alcançando o primeiro lugar em paradas como Reino Unido e Canadá.
0: Posição número 6.

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2: I'm Every Woman, lançada em 78, é o single de estreia da carreira solo da cantora norte-americana Chaka Khan. Escrita pela famosa dupla Nicholas Ashford e Valerie Simpson, a faixa tornou-se um marco da disco music e um dos maiores hinos de empoderamento e união feminina da história.
1: Posição número 5.

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1: Shake Your Body, lançado em 1978 no álbum Destiny, é um grande sucesso dos The Jackson's Five, que chegou ao sétimo lugar na parada Billboard Hot 100 em maio de 79. É uma celebração da liberdade através da dança e da tentativa de conquistar alguém na pista.
0: Posição número 4.

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1: Kiss Me More, canção da rapper e cantora norte-americana Doja Cat, gravada para o seu terceiro álbum de estúdio Planet Her, e conta com a participação da cantora SZA. Se tornou a canção número 1 na Nova Zelândia, México, Malásia e Singapura, alcançando o top 5 em 18 países, incluindo Austrália, Canadá, Estados Unidos e Reino Unido.
0: Posição número 3.

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1: Man I Need, música da cantora inglesa e compositora Olivia Dean, lançada em 15 de agosto de 2025 como o terceiro single do seu segundo álbum de estúdio. A música ficou famosa em todo o mundo, alcançando primeira colocação em diversos países e também a 12ª posição na Billboard nos Estados Unidos.
0: Posição número 2.

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1: Your Song, uma regravação feita por Lady Gaga, lançada em 2018 para o álbum de tributo Revamp, Reimagining the Songs of Elton John. Uma balada pop moderna, honesta e emocionante, Gaga combina piano clássico com vocais potentes e sentimentais, destacando a simplicidade e a sinceridade lírica da obra original de Elton John.
0: Posição número 1.

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2: Olá, último dia do mês, início de uma nova semana, 31 de agosto de 2026. Muito prazer, eu sou Mônica Braga e levo para você a melhor música aqui no Madrugada Conecta até às 7 horas da manhã. Sejam muito bem-vindos. Aqui rola música da melhor qualidade, informação e música que faz você viajar no passado. Começamos bem com Prince, Purple Rain, a primeira de hoje.

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Richard Marx, High Here Waiting. Que saudade gostosa, hein? Na sequência tem Rick James com Ebony Eyes.

Conecta FM, dando um show na sua madrugada, levando as melhores músicas, aquela música que toca bem fundo na sua sensibilidade, você ouve aqui na Conecta FM. Esse é Rod Stewart com Every Beat of My Heart. Na sequência, você curte Phil Collins, Do You Remember?

qualidade que só a Conecta leva até você. Música brasileira de qualidade também, Cleiton e Cledir, Paixão. Fechando a primeira hora de hoje, por conta de Stevie Wonder, My Love, com participação de Julio Iglesias.

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2: A Conecta FM leva até você sempre as melhores músicas. Para cada momento, uma música especial. Vamos juntos em mais uma hora? Tem Lilo Thomas, Just My Imagination.

Morris Albert com Feeling, conecta, feita pra você que tem bom gosto musical. Miss You Like Crazy com Natalie Cole é mais uma da nossa programação.

Que delícia ter você aqui na nossa madrugada. George Michael, Fater Figure. Agora tem Pure Cetera com Glory of Love.

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1: 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Conecta, atual e envolvente, sempre as melhores músicas para você. Gloria Estefan, Here We Are, abrindo mais uma hora.

Que delícia, né? A madrugada é especial, a Conecta tem a melhor comunicação, levando até você sempre música boa de verdade. James Ingram, Just Once. Janet Jackson, mais uma que pinta por aqui com Come Back to Me.

E aí, tá gostando, né? Eu sei, é música de qualidade, é a Connect FM, na FM dos melhores ouvintes, uma programação única e exclusiva. Lionel Richie, o som gostoso de Ballerina Girl. Fechando mais uma hora, tem USA for Africa com We Are the World.

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1: 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Conecta FM, sintonizando emoções. Tem amor, tem lembrança, tem você na sintonia. Vamos juntos? Hoje, segunda-feira, em dia preguiçoso. Seguimos com The Bart, Who's Holding Donna Now?

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1: Conecta FM, 4 horas e 12 minutos.

preferida no ar 24 horas. Música de verdade nas madrugadas. Europe, Carrie. Agora tem o som de Eurythmics com The Miracle of Love.

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13: A Conecta FM indiscutivelmente rola as melhores músicas para você. Vamos juntos? Quanta qualidade, hein? Só a Conecta leva as melhores músicas. Brandon Russell, Piano in the Dark.

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0: Você curtindo o Chaka Khan com Got To Be There, Connect FM. Ótima madrugada pra você.
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0: Agora são 6 em ponto.
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2: Novos dados publicados pela Organização Mundial da Saúde e Fundo das Nações Unidas para a Infância mostram que, pela primeira vez, 6 em cada 10 bebês em todo o mundo receberam um esquema completo de vacinação contra a doença pneumocóxica. Este marco bem-vindo ocorre após décadas de aumentos graduais no acesso à vacina pneumocóxica conjugada, utilizada atualmente por 155 países. É encorajador ver que a cobertura do esquema completo de vacina pneumocóxica conjugada para bebês, compostas por 3 doses de vacina, apresentou um aumento mais rápido em 2022 em comparação com o progresso observado nos 5 anos anteriores. No entanto, precisamos estar atento, pois a cobertura de 3 doses da vacina pneumocóxica em países como Brasil, Etiópia, México e Nigéria continua abaixo dos níveis alcançados em 2019. Essa disparidade destaca a necessidade de esforços contínuos e intervenções direcionadas para garantir um progresso equitativo e sustentado nessas regiões para proteger os bebês restantes contra essas doenças e mortes evitáveis por vacinação. Os esforços realizados pelos governos podem recuperar o progresso perdido durante os anos de pandemia e também fechar a lacuna restante de acesso à vacina pneumocóxica para atingir a meta global de 90% de cobertura até 2030. Um viva para a ciência e o progresso da sociedade.
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17: Bom dia, excelente manhã de segunda-feira, acordando com preguiça, né? Vamos juntos, início de mais uma semana, último dia do mês de agosto, encerrando 31 de agosto de 2026. Tudo o que você ama ouvir, rolando na última hora de hoje. Air Supply, Making Love.

0: Madrugada Conecta, qualidade especial, Alice Brothers com Forever, Ivan Lins, Vieste. Bom dia, acorde animado, você está aí curtindo a Conecta FM.
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3: Adotar um pet é uma decisão maravilhosa, mas também vem com muitas responsabilidades e é essencial garantir que seu novo amiguinho tenha uma vida feliz e saudável. Antes de tudo, é importante conversar com todos os membros da família para garantir que todos estejam de acordo com a adoção e estejam cientes das responsabilidades envolvidas. Além disso, reserve um tempo para cuidar do seu pet diariamente, incluindo alimentação adequada e visitas regulares ao veterinário para garantir sua saúde. Ao escolher um pet, leve também em consideração seu estilo de vida, o porte, a raça, a idade do animal, para garantir uma boa adaptação ao ambiente. Dedique tempo ao treinamento e à socialização do seu pet desde cedo, para que ele se sinta confortável em diferentes ambientes e com diferentes pessoas e animais. Por fim, certifique-se de que o seu espaço esteja seguro e ofereça estímulos mentais e físicos para promover o bem-estar do seu pet. Seguindo essas orientações, você estará pronto para proporcionar ao seu novo amiguinho uma vida cheia de amor, cuidado e felicidade.
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2: 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Annie Murray, You Need a Team.

0: Barry Manilow na Conecta com Mand, lembra dessa saudade, né? E ainda Barbra Streisand com Woman in Love. A Conecta FM rola música e informação aqui para os melhores ouvintes.
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Meu medley aqui na programação gostosa especial. Obrigado pela companhia, tenham todos uma excelente segunda-feira. Brian Ferry fecha o programa de hoje com Slave to Love.

0: Ei, ei, escuta aqui. Escutou? Isso mesmo, é o silêncio, né? Agora imagina a gente falando dos seus produtos, serviços e sua marca. Aqui a gente só fica em silêncio para ouvir o que você e sua empresa precisam. Depois fazer aquele barulho divulgando o que você quer vender. Anuncie aqui na Conecta FM 106,9. Tudo o que você ama ouvir. Vamos bater um papo com você, comerciante de pequeno, médio ou grande porte. Chame no WhatsApp 19 997737606.
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4: Hoje, escolhi falar um pouco sobre a candidíase, que é uma inflamação vaginal que é causada pelo crescimento anormal de fungos dentro da vagina. Os sintomas são corrimento, prurido, ardência para urinar e até mesmo dor durante as relações sexuais. O diagnóstico é feito através do exame ginecológico e com a ajuda de alguns testes. E o tratamento com medicações específicas. Algumas dicas para evitar a candidíase. Evite o uso de roupas muito apertadas que não permitam a ventilação adequada. Prefira as calcinhas de algodão. Sempre que possível, use saias, vestidos e durma sem calcinha. Evite o uso de sabonetes ou duchas dentro do canal vaginal. Após os exercícios físicos, praia ou piscina, evite ficar com a roupa úmida. O calor e a umidade favorecem a proliferação dos fungos. E muito importante, evite a automedicação, pois existem outras doenças que levam aos mesmos sintomas. O tratamento inadequado dificulta o diagnóstico e prolonga o problema. Meu nome é Caio Hartmann, professor da Faculdade São Leopoldo Mandique, CRM 112531.
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4: Bom dia, hoje é segunda-feira, dia 31 de agosto de 2026 e o Jornal Manhã Conecta está no ar. Você também pode nos acompanhar pelo aplicativo da Conecta FM, pelo YouTube na sua TV Conecta local ou pela NET no canal 13. Nos trabalhos técnicos temos Juliano Marangon e Aguinaldo Costa. Eu sou Jaqueline Bonum.
5: Eu sou Gabriela Rando e essas são as notícias de hoje.
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5: TSE suspende propaganda de Lula por informações falsas.
4: Pautas do governo ganham espaço no Congresso antes das eleições.
5: Enchente repentina mata um e deixa ao menos 15 desaparecidos no Grand Canyon.
4: E no esportes, aqui as Queiroz é campeão mundial de canoagem e chega a 15 medalhas.
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4: O Tribunal Superior Eleitoral determinou a suspensão de uma propaganda da campanha de Lula, que faz críticas ao senador Flávio Bolsonaro. E a decisão é liminar, que foi tomada após um pedido de direito de resposta apresentado por Flávio. O comercial apresenta um suposto currículo do candidato e faz várias acusações, incluindo ligação com crimes e com o escândalo do Banco Master. Para a ministra Estela Aranha, porém, a peça ultrapassou os limites da crítica política ao apresentar as informações de forma que poderia levar o eleitor a uma interpretação errada dos fatos.
5: A decisão destaca que uma denúncia contra Flávio por lavagem de dinheiro e organização criminosa chegou a ser apresentada, mas depois foi arquivada e não resultou em condenação. Segundo a ministra, a propaganda passou a impressão de que ele ainda responde pelos crimes. Com a liminar, a propaganda foi tirada do ar e Lula e a coligação também ficam proibidos de divulgar novamente o material. O caso ainda será analisado pelo plenário do TSE.
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6: Oi, ouvintes. Mal começou e a campanha eleitoral de 2026 começa a revelar uma mudança no jeito de fazer política aqui no Brasil. Durante décadas, os debates eleitorais foram um grande palco da disputa. Era ali que os candidatos eram obrigados a se expor, responder a adversários, enfrentar perguntas e improvisar. Só que esse modelo perdeu espaço para as entrevistas, para sabatinas e, principalmente, para podcasts e videocasts. Ambientes mais confortáveis, com regras mais flexíveis e, muitas vezes, sem ninguém do outro lado disposto a interromper ou contestar. Com isso, a política ganhou mais tempo de exposição, mas pode estar perdendo justamente aquilo que o debate oferecia de mais importante, o confronto de ideias. Também acabou, ou pelo menos encolheu bastante, a era do marqueteiro todo-poderoso. Duda Mendonça, Nizam Guanais, João Santana e tantos outros transformaram campanhas em grandes operações de comunicação. Hoje, um vídeo gravado de um celular, uma postagem espontânea ou só um meme podem produzir mais impacto do que semanas de trabalho de uma equipe de publicitários. E tem outras mudanças ainda mais importantes. A presidência da República já não ocupa sozinho o centro do poder. O Congresso ganhou força, controlando uma parcela relevante do orçamento e ampliou sua capacidade de influenciar as políticas públicas. Por isso, para muitos partidos, eleger uma boa bancada pode ser mais importante do que disputar o Palácio do Planalto. Aparentemente, o Brasil está entrando numa nova fase de sua democracia, em que o protagonismo se divide entre redes sociais, congressistas, grupos de interesse e produtores de conteúdo. Enfim, a eleição geral continua sendo a mesma em sua essência, escolher representantes pelo voto. Mas o teatro, os protagonistas e os instrumentos estão mudando. Não estamos apenas elegendo novos governantes, estamos começando a assistir a uma nova maneira de fazer política no Brasil.
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4: E o Congresso acelera as votações nessa semana, antes do período eleitoral. Câmara e Senado vão se reunir para analisar propostas e medidas provisórias.
7: Esta semana será de esforço concentrado no Congresso Nacional. A partir desta segunda-feira, deputados e senadores farão uma pausa na campanha eleitoral para votar pautas importantes. O presidente do Senado, Davi Alcolumbre, determinou que as sessões serão presenciais. Duas propostas de emenda à Constituição serão prioridades na Comissão de Constituição e Justiça do Senado. O fim da escala 6-1 e a PEC da Segurança Pública já têm relatórios favoráveis e podem ser votadas em plenário ainda nesta semana. Os senadores também devem votar o projeto que cria uma política para exploração de minerais críticos. Outra proposta que deve ser apreciada cria incentivos para instalação de data centers no país. Já a Câmara dos Deputados deve votar três medidas provisórias nesta semana. Uma que acaba com a taxa das blusinhas, outra que simplifica regras para atividades de mototaxistas e uma terceira que cria uma linha de financiamento para entregadores comprarem motos e bicicletas elétricas. O esforço concentrado no Congresso começa nesta segunda e vai até sexta-feira. Da Rádio Nacional em Brasília, Gésio Passos.
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5: O motorista que segue do interior para São Paulo encontra trânsito intenso na Rodovia dos Bandeirantes, na altura de Tupéva, por conta da interdição de uma faixa. A velocidade média no trecho é de 30 km por hora. Na Rodovia Anhanguera, em Sumaré, o movimento também é carregado nos dois sentidos. Na região de Campinas, dois pontos exigem mais atenção: a Rodovia Professor Zeferino Vaz, em Barão Geraldo, e a Rodovia Dom Pedro I, nos acessos à margem. Em ambos há trechos de lentidão. Em Piracicaba, a situação também pede cautela. Rodovia Jairo Ribeiro registra tráfego intenso, com velocidade média de 25 km por hora. E na região de Porto Ferreira, o trânsito é moderado na rodovia Vicente Bota, onde a velocidade média chega a 44 km por hora.
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4: E os Estados Unidos e o Irã voltaram a trocar ataques, aumentando a tensão no Oriente Médio. As forças americanas atingiram dois lançadores de foguetes na ilha de Larak, no Estreito de Hormuz, após identificarem militares iranianos se preparando para lançar foguetes com minas navais na região. Segundo os Estados Unidos, a ação foi limitada e precisa e teve como objetivo evitar uma ameaça à navegação. Já a Guarda Revolucionária do Irã afirmou que houve mortos e feridos e prometeu retaliar.
5: Em resposta, o Irã anunciou ataques contra bases americanas na Jordânia. O exército jordaniano informou que 8 mísseis foram interceptados. Teerã também afirmou ter atacado uma base nos Emirados Árabes Unidos, mas o governo local negou e disse ter derrubado apenas um drone. A tensão também envolve a ilha de Karg, um dos principais centros de exportação de petróleo do Irã. O presidente Donald Trump afirmou que a região estaria sendo destruída, mas autoridades iranianas negaram e disseram que as operações de petróleo continuam normalmente.
4: O Estreito de Hormuz é estratégico, porque antes da guerra, quase 20% do petróleo e do gás natural liquefeito do mundo passavam pela região. E com os novos ataques, o número de navios mercantes visíveis no estreito caiu por cerca de 5 por dia, aumentando a preocupação com o abastecimento e os preços da energia no mercado internacional.
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5: enchente repentina atingiu o Grand Canyon nos Estados Unidos e deixou pelo menos uma pessoa morta e cerca de 15 desaparecidas. O corpo de um homem de 46 anos foi encontrado perto do Rio Colorado. Antes, as autoridades estimavam 20 pessoas não localizadas, mas o número foi atualizado. A força da água destruiu quase todas as passarelas sobre o rio Bright Angel Creek e obrigou pelo menos 62 pessoas a deixarem a região. Trilheiros e campistas precisaram ser retirados de helicóptero, enquanto equipes fizeram buscas pelo Canyon e pelo Rio Colorado.
4: E a enchente também danificou a tubulação que abastece de água potável e ajuda no combate a incêndios na margem sul do parque. Com isso, as atividades para os visitantes foram bastante limitadas. As tempestades começaram no sábado e provocaram cerca de 25 milímetros de chuva em 24 horas. Os temporais também causaram deslizamentos, quedas de pedras e muita lama. E o alerta continua. Novas chuvas podem provocar outras inundações repentinas na região.
5: E agora vamos saber como está o tempo e o que muda ao longo do dia. Bom dia, Regiane Toselli.
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8: Oi, Jaque, oi, Gabi, bom dia. Bom dia aos ouvintes da Conecta. Olha, os dias no estado de São Paulo estão sendo de muito sol e calor, mas o tempo deve mudar já nesse comecinho de semana, viu? Um novo ciclone e uma frente fria vão se formar lá no sul do Brasil nessa segunda-feira e avançar pelo estado amanhã. A mudança deve trazer chuva, temporais, raios e ventos de até 70 km por hora, além de uma queda nas temperaturas. Mas até a chegada da frente fria, o calor forte continua em todo o estado. Hoje em Pirassununga, o sol aparece entre algumas nuvens e não deve chover. A temperatura vai de 23 a 36 graus, com umidade em torno de 26%. Em Itapira, o céu fica mais carregado, com muitas nuvens e algumas aberturas de sol. Os termômetros ficam entre 23 e 35 graus. Em Campinas, teremos sol, muitas nuvens e períodos de céu nublado. A máxima também chega aos 35 graus. Em Marília, o cenário é parecido, sol entre muitas nuvens e períodos de céu mais fechado. E em Araras, o calor também aperta, viu? Com temperaturas entre 23 e 36 graus. Então, assim, é uma mudança muito brusca, né? Da mínima para máxima, a gente tem que se cuidar, viu? Regiane Toselli para o Jornal Manhã Conecta.
4: Agora são 7 horas 37 minutos e você confere notícias da sua região.
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4: Os advogados José Antônio Cremasco e Thaís Proença Cremasco, de Campinas, tiveram os registros da OAB suspensos por 90 dias e estão impedidos de exercer a profissão nesse período. A medida preventiva está relacionada a suspeitas de que valores de processos ganhos não teriam sido repassados aos clientes. O caso é investigado pela própria Ordem dos Advogados do Brasil e pela Polícia Civil, que já tem pelo menos 9 inquéritos sobre situações semelhantes. Em um dos casos, a Justiça condenou o escritório a pagar cerca de R$239 mil a um cliente que não recebeu o dinheiro de uma ação trabalhista. Os dois advogados apresentaram versões diferentes sobre o que aconteceu. Thaís nega ter ficado com o dinheiro e afirma que a responsabilidade pelos repasses era do pai, José Antônio. Já ele atribui à filha a responsabilidade pela gestão financeira do escritório entre 2022 e 2024. Enquanto as investigações continuam, os dois dizem que vão recorrer da suspensão e exercer o direito de defesa.
5: A Delegacia de Defesa da Mulher de Marília vai passar a funcionar em plantão 24 horas a partir de 14 de setembro. Com a mudança, vítimas de violência doméstica, familiar e de gênero poderão procurar atendimento especializado a qualquer hora, inclusive à noite, nos fins de semana e feriados. A ampliação foi possível depois de uma reestruturação da equipe e da chegada de uma nova delegada assistente. A unidade também está passando por reformas para melhorar a estrutura e garantir mais segurança e acolhimento às vítimas. E a demanda é grande. Só nos 6 primeiros meses de 2026 foram abertos 851 inquéritos para investigar casos de agressão, ameaça e outros crimes contra mulheres. Além disso, Marília já registrou 2 feminicídios neste ano. Com atendimento 24 horas, a expectativa é facilitar o acesso das vítimas à polícia e agilizar o registro das ocorrências.
4: E Ribeirão Preto vai começar a usar em setembro uma nova estratégia contra dengue, zika e chikungunya. A cidade vai liderar mosquitos Aedes aegypti que carregam a bactéria Wolbachia, que dificulta a transmissão dos vírus pelo inseto. E quem explica melhor é Flávio Paradella.
9: A primeira etapa será feita nas regiões norte e oeste, alcançando mais de 141 mil moradores. Os mosquitos serão soltos semanalmente e, ao cruzarem com os que já existem na cidade, passam a bactéria para as próximas gerações. A Wolbachia é considerada segura para os seres humanos. E o método não usa produtos químicos nem altera geneticamente os mosquitos. Ribeirão também terá uma estrutura para produzir os insetos, que serão usados nas liberações. A estratégia chega depois de anos de muitos casos de dengue. Em 2024, foram mais de 44 mil casos na cidade. Em 2025, foram mais de 21 mil. Já neste ano, até agora, são 372 casos confirmados e nenhuma morte. O projeto terá investimento de 4 milhões de reais, dividido entre a prefeitura e o governo federal. Da Conecta Ribeirão Preto, Flávio Paradella.
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4: A seguir, um especialista explica como a tecnologia pode influenciar as campanhas eleitorais e como identificar conteúdos falsos.
8: E de volta aos palcos, cantora Pitty lança turnê pelo Brasil.
4: Agora 7:41.
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11: Hoje vou falar um pouco sobre os provérbios. É bastante comum usarmos provérbios para comentar alguma coisa que aconteceu ou para convencer alguém a tomar uma atitude diante de uma situação. Se um amigo, acostumado a beber e dirigir, sofre um acidente, podemos comentar esse fato dizendo: tanto vai o pote à bica que um dia lá fica. Se alguém nos pergunta se deve insistir em prestar um vestibular difícil ou tentar mais uma vez uma bolsa de estudos, podemos incentivá-lo dizendo: água mole em pedra dura, tanto bate até que fura. Fazemos isso para gerar imagens na mente do nosso interlocutor. Eu já disse em um podcast anterior que preferimos sempre usar imagens a dizer algo de modo literal. Lembra-se da primeira fala de Neil Armstrong quando pousou na Lua? Ele não disse que o ser humano ter chegado lá tinha sido uma conquista imensa. Ele disse: um pequeno passo para o homem e um grande salto para a humanidade. Uma imagem. Os provérbios preenchem também essa função: criar imagens. Os provérbios que têm rima nos parecem mais importantes, pois além da simetria entre o sentido deles e a situação em que se aplicam, apresentam ainda uma simetria sonora em sua construção. Em português, temos vários deles. Quando dizemos de médico e de louco, todo mundo tem um pouco, rimamos louco um pouco. Quando dizemos ladrão que rouba ladrão tem 100 anos de perdão, rimamos ladrão com perdão. Quando dizemos o provérbio politicamente incorreto: mulher como lata, um chuta, outro cata, rimamos lata com cata. Sou Antônio Soares Abreu, pesquisador em cognição e linguagem e professor da São Leopoldo Mandic.
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2: O presidente Lula reúne nesta segunda-feira no Palácio do Alvorada empresários e banqueiros para um jantar com nomes de peso da economia brasileira. O encontro acontece em meio à preocupação do setor privado com as contas públicas, os juros altos e a desaceleração da economia. A dívida pública em relação ao PIB chegou a 82%. Integrantes do governo avaliam que o mau humor dos empresários pode afetar a campanha de Lula à reeleição.
3: Entre os convidados estão executivos de empresas como JPS, Cosan, Amil, Bradesco e BTG. A reunião também é vista como uma resposta ao jantar de Flávio Bolsonaro com empresários da chamada Faria Lima, realizado na semana passada. Desse encontro, a ideia é organizar uma reunião ainda maior em São Paulo, com cerca de 200 empresários de diferentes áreas da economia.
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2: E o dólar fechou o último pregão a R$ 5,19, depois de passar o dia em alta. A moeda chegou a R$ 5,21 após o discurso do presidente do Fed, Kevin Warsh, no simpósio de Jackson Hole. Warsh disse que a inflação dos Estados Unidos ainda está acima da meta de 2%, o que aumentou a atenção dos investidores para os próximos passos dos juros americanos. Já o euro terminou o dia cotado a R$ 6,02. No mercado de ações, o índice Bovespa subiu 0,3%, operando aos 175.664 pontos.
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5: Preocupação da sociedade brasileira que é a taxa básica de juro em queda, mas ainda elevada, com 14% ao ano, começou a sinalizar boas chances de alívio com as últimas leituras mensais dos indicadores. A inflação vem pregando menos sustos, preços de alimentos se mostram menos pressionados, a preocupação com o preço de combustíveis vem sendo contornada com subsídios e o mercado de trabalho parece desacelerar, assim como a renda. Tudo nos leva a crer que, mesmo com certo atraso, o choque de juro começou a produzir os efeitos de desacelerar a economia. Por isso é que o mercado todo ainda espera por pelo menos mais uma queda de juro de 0,25 ponto percentual. Só que na semana passada surgiu um obstáculo para a continuidade desse movimento de queda. O novo presidente do Banco Central dos Estados Unidos, Kevin Warsh, deu declarações pesadas sobre a possibilidade de subir juros por lá para corrigir a inflação, que já se aproxima aí dos 3,7% ao ano, para uma meta de 2%. E isso pode também ser um reflexo do que plantou o presidente Trump com o tarifaço. Mas o que tem a ver a nossa taxa de juros com a de lá? É o chamado diferencial. Quanto maior a diferença entre o juro que o Brasil oferece e o que a economia considerada mais segura do mundo paga, mais investimentos vêm para cá, trazendo dólares do mundo inteiro. Isso já nos beneficiou bastante. Mas recentemente, no começo do ano, esse diferencial já foi de cerca de 11,5 pontos, quando nossa taxa era de 15% e a deles de 3,5%. Agora está em pouco mais de 10,5 pontos. E caso se confirmem as tendências, né, de queda de juro aqui e de alta por lá, esse diferencial fica ainda menor, o que pode provocar saída de recursos do Brasil, levando dólares, ameaçando a inflação, além de impactar em bolsa, comércio exterior e mais. Até a próxima.
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3: A chegada do período de propaganda eleitoral acendeu um alerta. O uso da inteligência artificial na produção de conteúdos e imagens falsas de candidatos. O Tribunal Superior Eleitoral está de olho no assunto e o tema tem sido alvo de debates. Recentemente, os ministros se reuniram para tratar do assunto e chegaram a conversar com influenciadores e criadores de conteúdo.
2: E além disso, o TSE e o Google anunciaram uma parceria para combater conteúdos feitos com inteligência artificial durante as eleições desse ano. A iniciativa incentiva candidatos a usar uma ferramenta do YouTube chamada Likeness ID. O recurso procura vídeos que possam reproduzir a aparência da pessoa cadastrada e avisa quando encontra possíveis correspondências.
3: E para falarmos um pouco mais sobre o assunto, nós conversamos com o Eduardo Pugliese, que é especialista em IA.
6: Primeiro, Primeiramente, Eduardo, eu gostaria de agradecer a sua participação aqui com a gente e já começar com uma pergunta que eu acho que é de todo eleitor. Como nós, eleitores, podemos diferenciar um conteúdo agora nas eleições de IA, deepfakes, de um conteúdo real?
7: Perfeito, Gabriela. Primeiro, obrigado pelo espaço. Realmente é um tema muito complexo, porque cada vez mais as inteligências artificiais estão ficando mais próximas da realidade. Mas tem coisa que exige muito esforço para ela ficar realmente próxima. Então, a recomendação que a gente passa é, primeiro, ver se não tem marca d'água nos vídeos. Isso é um negócio muito importante, porque normalmente as IAs acabam colocando uma marca d'água. Outra coisa muito importante que a gente consegue fazer a diferenciação é pelo áudio. Por exemplo, hoje a gente tem bancos de dados sobre áudio de determinado candidato. A gente consegue, via IA, replicar essa voz, mas algumas coisas como pronúncia, a gente consegue captar em pequenos detalhes. Então, assim, a recomendação é analisar pequenos detalhes e tentar consumir a informação de um lugar mais confiável possível.
6: E Eduardo, de que forma as campanhas políticas elas estão usando a IA de forma estratégica? E até que ponto a gente pode dizer que isso é uma estratégia?
7: Perfeito, perfeito, excelente ponto. Porque assim, hoje, mais de 50% dos geradores de conteúdo acabam usando inteligência artificial para fazer algum tipo de material. Então, o antagonismo que a gente vê nesse movimento do mercado é assim, a IA está gerando conteúdo.

0: Ouvimos Take Me to Church do Hoosier. A FM dos melhores ouvintes é a Conecta, sempre com você. E a informação na medida certa é com a Jaqueline Bonum. É com você, Jaque.
1: Oi, Gisele, tô de volta. Um levantamento da CETESB mostra que Santos está com todas as praias impróprias para banho. Na Baixada Santista, ao todo, 17 locais estão com restrição. E essa classificação é feita a partir da análise da água, que verifica a presença de bactérias indicadoras de contaminação. Quando os índices ficam acima do recomendado, o local é considerado impróprio e a orientação é evitar o banho de mar. Isso porque o contato com a água contaminada pode causar problemas como vômitos, febres e infecções. A próxima atualização da CETESB está prevista para quinta-feira, dia 3. Já, eu volto com mais notícias.
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9: Para você que tá chegando agora aqui na Conecta FM, já aumenta o volume. Duran Duran.

0: Ouvimos Good Look Babe da Chapel Roa no Start Conecta. Que delícia começar amanhã assim, com essa vibe boa e música de qualidade.
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2: Nós percebemos o mundo por partes. Nunca temos uma visão de 360 graus das coisas ao nosso redor. Parado no semáforo do meu carro, olhando à direita, observo o motorista do carro ao lado. Vejo apenas a parte superior esquerda do seu corpo, o braço esquerdo e o lado esquerdo da sua cabeça. Mas inconscientemente faço um pareamento da ideia da estrutura física do ser humano que tenho arquivado em minha memória e tenho a certeza de que há uma pessoa inteira no carro ao lado. Esse procedimento cognitivo tem o nome de metonímia, perceber a parte, mas entender o todo. Usamos diariamente esse expediente para nos comunicar por meio da linguagem. Quando alguém me diz que o 11 de setembro mudou a geopolítica do mundo, imediatamente faço um pareamento dessa data com o ataque às Torres Gêmeas em Nova York. Parece que é muito importante essa relação metonímica entre as datas, partes e os acontecimentos, o todo. Um caso muito interessante ocorreu com o topônimo Rio de Janeiro. Esse nome foi dado pelo navegador português Gaspar de Lemos, quando na virada do ano de 1501 para 1502, em 1º de janeiro, navegava próximo à Baía de Guanabara e a confundiu com a foz de um rio, batizando-a de Rio de Janeiro. 64 anos depois, em 1565, Estácio de Sá fundou nesse local a cidade de São Sebastião do Rio de Janeiro, em homenagem ao então rei de Portugal, Dom Sebastião. Com o tempo, por economia, as pessoas começaram a abreviar o nome, dizendo apenas Rio de Janeiro. Mas na origem desse nome, temos duas metonímias: Rio de Janeiro, fruto de um erro de Gaspar de Lemos, e São Sebastião, homenagem a um rei português que desapareceu na névoa do tempo. Sou Antônio Soares Abreu, pesquisador em cognição e linguagem e professor da São Leopoldo Mandique.
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0: Amanhã inteira de música boa, só aqui na Conecta FM. Tears for Fears.

Eu tenho uma dica pra você, viu? A Avenida Paulista ganhou um novo espaço cultural e ele estreia com Tarsila do Amaral. O Brasil de Tarsila, e a proposta é entrar mesmo no universo da artista. São mais de 10 ambientes, com projeções em 360 graus, instalações interativas, trilha sonora e várias referências às obras que a gente já conhece de cara, né? Como Abapuru, Antropofagia e Os Operários. E eu já te adianto que é uma exposição bem visual, tem vários cenários lindos, salas completamente diferentes uma das outras, vale muito a pena. Nubank Art Lab, no Conjunto Nacional, na Avenida Paulista 2073, no primeiro andar. Vai até o dia 31 de outubro, de quarta a segunda, das 10 às 22 horas. Valores: 80 inteira, 40 meia. E a gente segue com música de qualidade na Conecta FM. Olivia Rodrigo, Stupid Song.

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1: O mercado da bola continua agitado. O Santos está interessado na contratação do lateral direito Rodinei, ex-Flamengo, que atualmente está no Olympiacos da Grécia. Entre a diretoria santista e o jogador, já existe um acordo verbal e a transferência passa a depender da liberação do clube grego. Por outro lado, o Santos também está acertando a ida por empréstimo de Robinho Júnior para o Genoa da Itália.
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3: Saúde inovadores. Aplicações práticas da inteligência artificial generativa. O exemplo mais conhecido desta tecnologia é o Chat GPT. Vamos avaliar a IA generativa no desenvolvimento de jogos e simulações virtuais. Esta tecnologia está transformando a indústria de jogos e simulações virtuais. Desenvolvedores de jogos estão utilizando a IA para criar ambientes virtuais detalhados e personagens realistas. Essas IAs podem gerar cenários complexos, como cidades, com detalhes intrincados, economizando horas de trabalho manual. Além disso, a IA também pode criar narrativas dinâmicas, adaptando histórias e diálogos em tempo real, com base nas ações de cada jogador. Isso cria uma experiência de jogo muito mais imersiva e personalizada, onde cada jogada pode ser única. Impressionante, não é? Eu sou Lorenzo Tomé, médico professor da Faculdade São Leopoldo Mandic. E lembre-se, em inovação, o feito é melhor que o perfeito.
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15: Excelente manhã, que delícia ter você por aqui e que delícia essa programação. Uma linda segunda-feira pra gente, tá só começando a semana. Bora curtir Bruno Mars.

0: Tim Maia, aquele abraço. Esse é o Start Conecta, sua manhã mais alegre, mais musical e, claro, bem informada. Jaqueline Bonum, é com você.
1: Oi, Gisele. O Ministério da Saúde reforçou o alerta para a importância de manter a vacinação contra o sarampo em dia após o registro de novos casos em São Paulo. Nesse ano, o Brasil já confirmou 27 casos da doença, sendo 24 ligados a uma cadeia de transmissão no estado. E a principal forma de prevenção é a vacina tríplice viral, que também protege contra caxumba e rubéola. A orientação é aproveitar a campanha nacional de multivacinação, que segue até terça-feira, para conferir a caderneta de crianças e adolescentes menores de 15 anos e colocar as doses em dia. Você acompanha mais notícias do

0: Intensificada com vedação de ralos, retirada de materiais e corte de mato. A administração municipal também vai orientar professores, funcionários e alunos sobre como evitar acidentes. A ideia é que os cuidados também cheguem às famílias por meio dos estudantes.
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2: Em um estudo publicado na revista eLife em 2022, pesquisadores da USP de Ribeirão Preto estudaram os mecanismos pelos quais a COVID-19 promove os danos nos pulmões e outros órgãos. Os autores demonstraram que parte do motivo é a interação do vírus SARS-CoV-2 com macrófagos, células de defesa que possuem múltiplos papéis, incluindo uma chamada eferocitose, que é o processo pelo qual as células que estão morrendo ou já mortas são removidas pelos macrófagos. Os autores demonstraram que os macrófagos, ao engolir células infectadas com SARS-CoV-2, ao invés de promover a resolução da lesão, aumentam o dano tecidual, exacerbando a produção de mediadores inflamatórios e prejudicando a remoção das células mortas ou com morte celular programada. Portanto, à medida que fica claro que o agravamento da COVID-19 ocorre também devido à desregulação imunológica, a busca por medicamentos que auxiliem na cura desta doença devem ser, além de antivirais, aquelas que regulam a resposta imunológica. Um viva à saúde e ao progresso da sociedade.
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2: Música de qualidade no seu rádio, amanhã toda com o Start Conecta. E quem segue com você, te fazendo companhia, sou eu, Gisele Vequim. Bom dia. Clive Fisher, Love Changes.

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4: Arroz e feijão é um prato típico do brasileiro e é muito saudável. As pessoas de todas as idades podem e devem comer esses alimentos. As proteínas vegetais não são muito completas, mas a mistura do arroz e feijão é incrível, pois um completa o outro em questão de aminoácidos e fornecemos ao nosso organismo uma proteína de boa qualidade. Além disso, esse prato fornece carboidratos, vitaminas do complexo B, ferro, fibras. E se o arroz for integral, teremos mais fibras ainda, que auxiliará no processo de saciedade e melhor funcionamento do intestino. O ferro do feijão não é bem absorvido pelo organismo, mas se você comer algum alimento rico em vitamina C, a absorção melhora. Ou seja, coma tomate, use limão como tempero, ou coma alguma fruta de sobremesa, como laranja, kiwi, manga, morango, acerola. Ah, e se você tem muitos gases quando come feijão, deixe o feijão de molho e depois de algumas horas jogue a água fora e cozinhe com outra água. Algumas substâncias que causam gases vão se diluir na água que você jogará fora, como arroz e feijão, um prato típico e muito saudável. Eu sou doutora Daniela Silveira, nutricionista, CRN 3, 7513, professora da Faculdade São Leopoldo Mandique.
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0: está de conecta com Dua Lipa, Break My Heart. Que manhã gostosa, obrigada pela preferência. Amanhã eu tô de volta. Você segue agora com o Playlist Conecta e a Joy Welch. Uma linda semana pra mim, pra você, pra todos nós. Tchau, tchau.
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4: A Comissão Nacional de Incorporação de Tecnologias no Sistema Único de Saúde recomendou a incorporação no SUS de uma terapia fotodinâmica, a luz LED, desenvolvida por pesquisadores da USP para ser mais uma alternativa para o diagnóstico e o tratamento não invasivo de pacientes com carcinoma basocelular, o tipo de câncer de pele mais frequente no Brasil e no mundo. O equipamento é composto por um dispositivo capaz de promover uma melhor discriminação visual do câncer de pele, aumentando o contraste de visualização das margens da lesão. Após a identificação da lesão, é aplicada no local uma pomada com um princípio ativo que vai até o interior das células tumorais, gerando um pigmento fotossensibilizante. Em seguida, a região é irradiada por 20 minutos com um dispositivo contendo uma fonte de luz LED vermelha, que ativa o pigmento e desencadeia uma série de reações nas células tumorais, sendo capaz de eliminar as lesões. Já os tecidos sadios são preservados. Com esta nova tecnologia para o tratamento com a terapia fotodinâmica, que é um procedimento ambulatorial, se torna uma relevante opção terapêutica, segura e efetiva, uma vez que as lesões apresentam taxas mínimas de recidiva após o tratamento com a terapia fotodinâmica e com índice de cura da doença acima de 90%. Um viva para a ciência e o progresso da sociedade.
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2: Conecta FM, definitivamente a rádio dos melhores ouvintes. Segundou por aqui, último dia do mês, 31 de agosto de 2026. A gente inicia esta semana muito bem aqui no Playlist Conecta, pré-setembro, com muita música boa, nacional, internacional, sucessos e hits que a gente ama demais. Comigo, Joy Welch, você vai se divertir muito ainda. Ouvir música boa, de todos os tempos e até as 4 da tarde, começando com The Real Thing. 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

0: Você ouviu no playlist Conecta o som de Taylor Swift com Cruel Summer. 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
5: Hoje quero conversar um pouco sobre a importância, no mundo real, do conteúdo daquilo que dizemos ou escrevemos. Mais especificamente, quero falar de situações em que dizer é fazer. Parece complicado, mas não é. Explico. Imagine que você está em uma feira livre conversando com alguém sobre a inflação no país. Seu interlocutor vê uma banca de ovos, aponta e diz a você: esses ovos, por exemplo, devem estar custando 20 reais a dúzia. Vamos ver, diz você. Ambos caminham até a banca e você pergunta, então, o preço dos ovos. O feirante, dono da banca, diz R$17,90 a dúzia. Veja que o que o dono da banca diz não é apenas uma mera comunicação. O que ele diz faz, de fato, os ovos custarem R$17,90 a dúzia. A mesma coisa acontece quando um juiz no tribunal do júri diz que o réu está condenado a 3 anos e 2 meses de prisão em regime fechado. O dizer dele faz o réu, de fato, ter de cumprir os 3 anos e 2 meses de prisão. A mesma coisa acontece em qualquer contrato escrito e assinado por 2 pessoas. O que está dito prevê o que deve acontecer no mundo real. A mesma coisa acontece na Constituição. O que está escrito lá não é conversa jogada fora. É o que deve acontecer, de fato, no mundo real do país. Sou Antônio Soares Abreu, pesquisador em cognição e linguagem e professor da São Leopoldo Mandic.
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0: Este é o Playlist Conecta, estamos na melhor rádio do seu dial, Conecta FM. E a gente permanece junto até as 16h. Eu sou a Joy Welch e eu quero te pedir para seguir a gente nas redes sociais, @FMConecta, e também me segue, @JoyWelchOficial. Chegando os Paralamas do Sucesso.

0: Fechando o primeiro bloco do Playlist Conecta ao som de 12, Together, teve Ice House com No Promises e Harry Styles, Sledgehammer. Essa versão atual de Peter Gabriel, foi ótimo. E a gente segue com uma programação escolhida a dedo pra você com José Luiz no Flashback.
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2: A banda Beach Boys, extremamente harmônica, sempre gravou músicas suas e fazia back para todos os outros grandes cantores. Agora, essa canção foi escrita especialmente pelo líder dos Beach Boys e demorou um tempão para ela ficar pronta. Ela é perfeita, dizem os maestros, sob o ponto de vista musical. Good Vibration.

0: Você ouviu Good Vibration, Beat Boys.
1: Uma hora e dois minutos.
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3: Até 18 de setembro, Porto Ferreira recebe uma exposição que valoriza o folclore e a cultura popular brasileira. A mostra reúne obras do artista Preto Jussiane, com personagens e elementos do imaginário do país representados por meio da arte. A exposição está no Museu Professor Flávio da Silva Oliveira, localizado no Parque Linear Dorival Braga. A visitação é de graça e aberta a todas as idades.

0: Cerca de 5 mil crianças e adolescentes esperam para ser adotados no Brasil, apesar de haver mais de 38 mil pretendentes à adoção. A conta não fecha porque a grande maioria das crianças e adolescentes prontos para serem adotados tem mais de 7 anos, enquanto aqueles que estão na fila para adotar desejam crianças mais novas. Adotar adolescentes e crianças com mais de 7 anos é a maneira mais rápida de realizar o seu sonho de ser pai ou de ser mãe e, principalmente, de realizar o sonho de quem quer ter alguém para desejar um simples boa noite. 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
10: Joy Welch na área do Playlist Conecta, direto da melhor Conecta FM, sempre com o melhor da música de todos os tempos. Aqui pra você, começando com Carly Rae Jepsen, Call Me Maybe.

0: Esse é o Playlist Conecta e a gente tá ouvindo as melhores músicas na melhor rádio. Conecta FM, sempre tocando tudo que o seu coração ama. Você curtiu Style Council com Shout to the Top, teve Cássia Eller, All Star e ainda Black Street com Happy Song Tonight. Vamos chamar a Gabriela Rando pra gente abrir as notícias do Brasil e do mundo nessa tarde de segunda-feira. Oi, Gabi, bem-vinda.
1: Olá, Joy. Após 5 anos, a Justiça de São Paulo marcou para esta segunda-feira o júri popular do corintiano acusado de matar a esposa palmeirense com 8 facadas após uma discussão por causa de um jogo de futebol. O julgamento teve início ao 12:30 no Fórum Criminal da Barra Funda, Zona Oeste da capital. O empresário Leonardo Souza Seschini, de 34 anos, matou a representante comercial Érica Fernandes Alves Seschini, também de 34 anos, em 31 de janeiro de 2021. Ele responde em liberdade ao crime de homicídio doloso qualificado por feminicídio, motivo fútil e meio cruel. Segundo o laudo pericial psicológico, os filhos gêmeos, que tinham 2 anos na época, viram o assassinato. E já eu volto com mais informações.
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7: Os gatos são animais incríveis, mas podem ter necessidades específicas para se manterem felizes e saudáveis.

0: dieta equilibrada e água fresca diariamente. Ofereça brinquedos adequados para estimular seu gato mental e fisicamente. Mantenha a caixa de areia sempre limpa para garantir o conforto do seu amigo felino. Escove regularmente o pelo do seu gato para evitar emaranhados e bolas de pelo. E não se esqueça de dedicar tempo para brincar e interagir com seu gato todos os dias. Seguindo essas dicas simples, você pode garantir uma vida longa e feliz para o seu amigo peludo.
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2: Vamos seguir com o som de Tyla, Water.

0: Você está na melhor, Conecta FM, e vai continuar comigo até as 4 da tarde ouvindo sucessos como esse que passou por aqui, One Direction, Story of My Life. Teve Bryan Adams com o rock Somebody e Aretha Franklin, I Knew You Were.
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3: Até quando uma mulher em tratamento de terapia hormonal deve continuar tratando? Muitas pacientes me perguntam pra gente: olha, doutor, eu melhorei muito os meus sintomas. Eu estou muito melhor. Mas eu vou ter que usar esse hormônio até quando? E nós sempre brincamos com ela. Até a missa de sétimo dia. Ô louco, doutor, de quem? Sua. Por quê? Porque, na verdade, essa paciente, ela pode usar a terapia hormonal até o fim, desde que ela não tenha, não desenvolva nenhuma doença que contraindique a terapia hormonal. Então, não faz sentido tirar a qualidade de vida de uma mulher que está muito bem em terapia hormonal, tratando, ficando bem, para que ela pare em determinado momento da vida dela e comece assim a ter uma degeneração e uma deterioração da sua qualidade de vida. Portanto, a gente vai usar a terapia hormonal até o fim e não tem prazo para acabar.
4: Sou Dr. Francisco Luiz Gonzaga, CRM 74390, médico, ginecologista e obstetra e professor da Faculdade São Leopoldo Mandique.
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5: Voltando ao seu playlist Conecta, ao som de Anthony David, Lovely Day.

0: Mais um bloco se foi e a gente fecha com ele, Alok, Ziba e Bruno Martini com Never Let Me Go. Teve Rod Stewart, Day I Think I'm Sexy e Jorge Benjó, Engenho de Dentro. E eu te vejo depois do break.
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2: Novos dados publicados pela Organização Mundial da Saúde e Fundo das Nações Unidas para a Infância mostram que, pela primeira vez, 6 em cada 10 bebês em todo o mundo receberam um esquema completo de vacinação contra a doença pneumocóxica. Este marco bem-vindo ocorre após décadas de aumentos graduais no acesso à vacina pneumocóxica conjugada, utilizada atualmente por 155 países. É encorajador ver que a cobertura do esquema completo de vacina pneumocóxica conjugada para bebês, compostas por 3 doses de vacina, apresentou um aumento mais rápido em 2022 em comparação com o progresso observado nos 5 anos anteriores. No entanto, precisamos estar atento, pois a cobertura de 3 doses da vacina pneumocóxica em países como Brasil, Etiópia, México e Nigéria continua abaixo dos níveis alcançados em 2019. Essa disparidade destaca a necessidade de esforços contínuos e intervenções direcionadas para garantir um progresso equitativo e sustentado nessas regiões para proteger os bebês restantes contra essas doenças e mortes evitáveis por vacinação. Os esforços realizados pelos governos podem recuperar o progresso perdido durante os anos de pandemia e também fechar a lacuna restante de acesso à vacina pneumocóxica para atingir a meta global de 90% de cobertura até 2030. Um viva para a ciência e o progresso da sociedade.
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2: Nós estamos na melhor Conecta FM, curtindo muita música boa por aqui, e a gente recomeça com Carly Simon. You Know What to Do.

0: a gente curtiu por aqui Eric Clapton com Leila, também teve Barão Vermelho e Commodores. E agora tem novamente a Gabriela Rando com mais notícias. Vem, Gabi.
1: Olá, Joey, estou de volta. A Agência de Gestão de Desastres do Nepal informou nesta segunda-feira que ao menos 933 pessoas estão desaparecidas em túneis de usinas hidrelétricas ao longo do rio Trishuli, após a avalanche de lama que atingiu o norte do país na fronteira com o Tibete na semana passada. Já são 903 mortes confirmadas no Nepal devido à tragédia, um total de 4.247 desaparecidos. Nos túneis, a busca e o resgate é feito por militares nepaleses em conjunto com profissionais da Coreia do Sul, China e Índia, com trabalhos sensíveis que envolvem explosões controladas e descidas de rapel. Os profissionais utilizam métodos para bombear ar dentro dos túneis. E já eu trago outras informações.
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3: Porto Ferreira vai ampliar a modernização da iluminação pública com lâmpadas de LED. Nesta nova etapa, o serviço começa pelos bairros Porto Belo, Santo Afonso e pela Avenida Rudolph Street. Praças e outros espaços públicos também serão contemplados. A Prefeitura também pretende estender o programa a outros bairros, como José Gomes, Santa Luzia, Porto dos Ipês e Estância dos Grangeiros. A medida tem como objetivo de reduzir os custos de manutenção e garantir mais segurança aos moradores.
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4: Sebastião Salgado fotografou o atentado contra Ronald Reagan em 1981. As curiosidades desse acontecimento são inúmeras e muito estranhas para o entendimento e compreensão do que realmente é a história ou a realidade. A primeira grande surpresa é de que o criminoso John Hinckley Jr. era de uma família proprietária de empresas de petróleo, parceiros do vice-presidente de Reagan, George W. Bush, em que o irmão mais velho do atirador, Scott Hinckley, tinha um jantar agendado para o dia seguinte ao atentado com Neil Bush, filho do vice-presidente Bush, o que obviamente acabou não ocorrendo por ocasião de toda a confusão. A justificativa do atentado, segundo John Hinckley Jr., é que se apaixonou pela estrela de Taxi Driver, a atriz Jodie Foster, que no filme vivia o papel de uma prostituta, cuja atração fez com que o personagem de Robert De Niro procurasse matar um senador, a fim de impressionar a personagem da atriz, o que não passava de um dos filmes mais famosos de Martin Scorsese. Tchau, gente, abraço.
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0: Seguindo com música de qualidade, Robbie Williams.

0: Ouvimos All the Lovers com Kylie Minogue, David Bowie, This Is Not America e Teddy Swims e o seu vozeirão em Bad Dreams. 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
3: Muita gente pergunta a respeito, mas ler o quê? O que que eu vou ler? Respondo, é importante você ler ficção e não ficção. Por exemplo, ler ficção faz crescer dentro de nós a empatia, a capacidade de a gente se pôr no lugar do outro. Foi a leitura de ficção que fez com que o sofrimento de pessoas desconhecidas chegasse até nós e mudasse os nossos sentimentos passados para nos dirigir em nossas novas ações. O livro A Cabana do Pai Tomás, da escritora norte-americana Harriet Stowe, funcionou nos Estados Unidos como um trampolim emocional para que o povo americano apoiasse o fim da escravidão. Eu gosto muito da fala do escritor peruano Mario Vargas Llosa, que foi prêmio Nobel de Literatura em 2010. Veja o que ele diz. Condenados a uma existência que nunca está à altura dos seus sonhos, os seres humanos tiveram de inventar um subterfúgio para escapar do seu confinamento dentro dos limites do possível, a ficção. Ela lhes permite viver mais e melhor, ser outros sem deixar de ser o que são, deslocar-se no tempo e no espaço sem sair do seu lugar nem da sua hora, e viver as mais ousadas aventuras do corpo, da mente e das paixões sem perder o juízo ou trair o coração.
4: Sou Antônio Soares Abreu, escritor na área de cognição e linguagem, professor da São Leopoldo Mandique.

0: feminicídio.
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4: 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Já segue a gente nas suas redes sociais, tá bom? @FM Conecta. Tem Shabuzi por aqui. A Bar Song.

0: Mais uma parte do playlist Conecta se foi ao som de Earth, Wind and Fire, Boogie Wonderland, teve Maroon 5, Makes Me Wonder e Biquíni Cavadão, Sobradinho. Até já!
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3: Você já ouviu falar em musicoterapia? Como o nome já diz, é uma técnica que trabalha com a saúde ao utilizar formas diversas de aprendizado, expressões e arte. A música faz com que sintamos emoções positivas ou negativas, né? E as partes do cérebro, como córtex, amígdala, cerebelo, são aí mais desenvolvidas e ativadas positivamente ao serem trabalhadas com a música. Melhora o humor, a atenção, a concentração, a memória, as lembranças profundas. Na vida social, a musicoterapia estimula a capacidade interativa e de comunicação, tratando o humor, a depressão, a ansiedade, o estresse e motivando cada vez mais os pacientes a encararem a vida com mais energia, motivação e determinação. Tá aí, é uma terapia muito agradável, né?
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0: Bem-vindo ao playlist Conecta, sempre a sua melhor opção e tocando tudo que você mais ama ouvir. Chegando, Charlie Puth, How Long?

0: Você ouviu comigo o som de Zélia Duncan, quase sem querer. Novamente chegando Gabriela Rando com mais informações. Oi, Gabi.
1: Olá, Joy. Voltei com mais notícia. O ministro do Planejamento, Bruno Moretti, afirmou ao G1 que o governo federal vai incluir um aporte de 6 bilhões de reais para os Correios na proposta de lei orçamentária de 2027. O projeto deve chegar ao Congresso Nacional ainda nesta segunda-feira. Apesar da confirmação, o ministro não detalhou como será feito. Afundados em uma crise econômica financeira sem precedentes, os Correios acumulam prejuízos ao longo dos últimos 3 anos, com queda de receitas e aumento de despesas. No final do ano passado, a estatal assinou um empréstimo de 12 bilhões de reais com 5 dos principais bancos do país para reforçar o caixa em meio à crise. E, Joy, eu fico por aqui, mas a qualquer momento eu volto com outras informações direto da nossa redação. E quem quiser também pode acessar as redes sociais da Conecta FM.
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5: A fotografia, devo concordar com alguns povos orientais, parece roubar a alma do modelo em seu ato. Só não levo tão a fundo porque acredito que apenas a tomamos de empréstimo, a alma. O problema, às vezes, é que devolvemos empobrecida, ora pela ganância noticiosa dos jornais, ora pelos olhares viciados da sociedade que rotulam uma imagem como se fosse toda uma história, o que nem sempre é verdade. Muitas vezes é apenas um pequeno fragmento do todo. Mas muitas vezes, ao contrário disso, a foto retorna enriquecida por uma estética, no mínimo, geometricamente correta. Ela te faz tocar aquela pessoa intocável, te faz sentir aquilo que você não teve tempo de apreciar, te aproxima daquilo que tem até medo de diminuir a distância. Tudo é linguagem, e no meio de tudo, todas as línguas são faladas.

0: faladas e entendidas, o que coloca essa arte como uma língua tão vasta quanto divino e polissêmica, ou seja, capaz de ter vários sentidos e por conta disso apropriada para atingir o coração como a visão de um grande amor, como nascer de um filho, como a sensação do primeiro beijo. A fotografia é muito mais que um clique, é uma poesia que ilumina a história. Tchau, gente, abraço.
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5: Pentatonix, Havana.

0: Conecta FM, tudo que você mais ama, a gente toca aqui. E o que rolou foi Jason Mraz com 93 Million Miles. Teve Simple Red, Stars e ainda Justin Bieber, Sorry.
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3: O tema de hoje é: por que não devemos estimular as crianças a esmaltarem as unhas? O esmalte que usamos para embelezar as nossas unhas tem uma série de componentes. Entre eles estão os fitalatos, responsáveis pela maleabilidade, brilho e duração dos esmaltes. Os fitalatos são alguns dos componentes nocivos presentes nos plásticos e que podem atuar como disruptores endócrinos. Mas esse efeito só acontece quando eles são ingeridos. Portanto, quando as crianças colocam a mão na boca para retirar os esmaltes ou por inúmeros outros motivos, elas podem acabar ingerindo essas substâncias. E qual seria a ação dessas substâncias? São substâncias químicas que atuam no organismo humano por meio da imitação de hormônios naturais. Dessa forma, ocorre um bloqueio da ação hormonal natural e uma alteração de níveis de hormônios endógenos, podendo, como consequência dessa ação hormonal, deflagrar uma puberdade precoce, piorar sintomas da TPM e da síndrome dos ovários policísticos, bem como outros prejuízos hormonais. Eu sou doutora Raquel Keller, dermatologista, CRM 87178, professora da Faculdade São Leopoldo Mandique.
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0: Você está comigo, Joy Welch, na melhor. Conecta FM, a rádio dos melhores ouvintes, e no playlist Conecta até às 16h. Siga as nossas redes sociais, @FMConecta. Vamos curtir com muita boa vibe o som de Lizzo, About Damn Time.

0: Estamos na Conecta FM, a rádio dos melhores ouvintes. Este é o Playlist Conecta e a gente fecha essa segunda-feira com muito sucesso. Rolou Pink com Trust Fall, Simple Minds, Alive and Kicking e ainda Brasilidade, Kid Abelha com Lágrimas e Chuva na versão ao vivaço. Eu sou a Joy Welsh, obrigada pela sua companhia. Amanhã a gente se encontra, com certeza, ao meio-dia no Playlist Conecta. Chegando Arthur Carvalho com o Top Conecta. Tá cheio de grandes sucessos e notícias para você também. Fica ligado com a gente na Conecta FM. Tchau, até mais.
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2: Aí vai um clássico do R&B, conhecido por sua energia contagiante e letras apaixonadas. The Motions, Best of My Love.

0: Você ouviu The Emotion, Best of My Love.
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2: Descalvado já está em clima de aniversário. A cidade completa 194 anos e preparou uma programação especial com eventos gratuitos para diferentes públicos. A agenda segue até setembro com atrações como a Festa da Padroeira, shows na Praça da Matriz, competições esportivas e passeio ciclístico. As comemorações terminam no dia 26 com um feirão de emprego. O cronograma completo está disponível no site da Prefeitura.
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6: Conecta, a FM dos melhores ouvintes. Uma ótima segunda-feira para você. Hoje, dia 31 de agosto de 2026. A partir de agora, Arthur Carvalho e mais uma edição do Top Conecta, trazendo sempre o melhor da música. Para começar o Top Conecta de hoje, tem Craig David, For Once in My Life.

0: Conecta FM no Top Conecta, você conferiu Another Level, Be Alone No More, Skank, Vamos Fugir, Kobe Kalei e Eurythmics, There Must Be An Angel. 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
2: Eu vou dizer qual é a minha frase preferida para vinhos. Em caso de vinhos, contrariamente ao amor, a infidelidade é fundamental. O que é que eu quero dizer com isso? Sabe aquele cara que diz, eu só tomo vinho argentino? Ele perde vinhos maravilhosos do Uruguai ou da Itália. Ou então ele diz assim, vinho português eu não gosto. Porque ele teve uma oportunidade um dia de tomar um vinho em que ele talvez não estivesse bem ou o vinho não estava bom. Para percorrer o mundo dos vinhos corretamente, seja infiel. Mude de uva, mude de cor. Ah, só tomo vinho branco, não tomo vinho tinto, só tomo vinho tinto. Mude a uva, mude a cor, mude o país, mude o tipo de vinho. Aproveite essa variedade maravilhosa que os produtores de vinho te oferecem. Em caso de vinhos, contrariamente ao amor, a infidelidade é fundamental. Saúde!
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0: Conecta a FM dos melhores ouvintes. Uma ótima tarde. No Top Conecta, Ed Sheeran.

0: Conecta FM fechando mais uma sequência do Top Conecta. Swing Out Sister, Eva Max e Evelyn King, Love Come Down.
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4: A adolescência é uma fase de grandes mudanças que podem impulsionar o jovem a diversas vivências, incluindo experimentação de álcool e outras drogas. Os motivos que levam ao uso dessas substâncias são vários. Desafio à estrutura familiar e social, curiosidade e impulsividade, necessidade de aceitação pelos pares e busca de novas experiências, ou até mesmo baixa autoestima. Sabemos que quanto mais cedo se dá a exposição do adolescente ao álcool, maior é a probabilidade de que ele se torne dependente ao longo da vida. Além disso, não podemos esquecer das situações de risco imediatas, como acidentes de trânsito, violência, conflitos familiares e sexo desprotegido. Pesquisa indica que os pais brasileiros não conversam com os filhos sobre o álcool, apesar de a maioria considerar importante. Alguns dizem que não sabem como conversar, outros afirmam confiar nos filhos ou ainda alegam achar estranho ou sentir vergonha de dialogar. Geralmente, esses pais também consomem álcool de forma exagerada e diante das crianças e adolescentes, o que dificulta o diálogo. O tempo certo para esse diálogo é variável e depende de cada família. É preferível que aconteça antes dos 12 anos, idade em que muitos têm o primeiro contato com o álcool. E lembre-se, melhor que a conversa é o exemplo. Eu sou a doutora Valéria Cressone, médica pediatra, CRM 58563 e professora da Faculdade São Leopoldo Mandique.
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2: Conecta FM, sempre com o melhor da música para você. Continua o Top Conecta e Dana Summer, I Don't Wanna Get Hurt.

0: Conect FM fechando a primeira hora do Top Conecta com Rihanna, Only Girl. Também Rick Astley, Nando Reis e Culture Club. 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
4: Hoje, escolhi falar um pouco sobre a candidíase, que é uma inflamação vaginal que é causada pelo crescimento anormal de fungos dentro da vagina. Os sintomas são corrimento, prurido, ardência para urinar e até mesmo dor durante as relações sexuais. O diagnóstico é feito através do exame ginecológico e com a ajuda de alguns testes. E o tratamento com medicações específicas. Algumas dicas para evitar a candidíase. Evite o uso de roupas muito apertadas que não permitam a ventilação adequada. Prefira as calcinhas de algodão. Sempre que possível, use saias, vestidos e durma sem calcinha. Evite o uso de sabonetes ou duchas dentro do canal vaginal. Após os exercícios físicos, praia ou piscina, evite ficar com a roupa úmida. O calor e a umidade favorecem a proliferação dos fungos. E muito importante, evite a automedicação, pois existem outras doenças que levam aos mesmos sintomas. O tratamento inadequado dificulta o diagnóstico e prolonga o problema. Meu nome é Caio Hartmann, professor da Faculdade São Leopoldo Mandique, CRM 112531.
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0: Conecta, a FM dos melhores ouvintes. No Top Conecta W, She's Beautiful.

0: Conecta FM fechando mais uma sequência do Top Conecta com Lionel Richie, All Night Long, também Cazuza e India Ari.
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3: Vamos conversar um pouco sobre leitura. Mas antes de mais nada, é importante dizer que nós conhecemos o mundo a partir do nosso passado. Ou seja, nós fazemos sempre um pareamento entre a nossa memória e aquilo que vemos. Se vemos uma cadeira, nós já sabemos o que é uma cadeira. Se estamos diante de um elevador que nós nunca usamos, nós sabemos o que temos que fazer porque nós já entramos em muitos elevadores. Ou seja, temos um conceito de elevador. Ou seja, dependemos da nossa memória e do nosso passado. Agora, a leitura foi uma conquista cultural importantíssima. Por quê? Porque passou a ser a possibilidade de a gente se apropriar do passado de outras pessoas. Em qualquer parte do mundo, de pessoas que já viveram muito tempo, de pessoas que estão vivendo agora. Ou seja, é uma maneira de a gente aumentar, criar uma espécie de massa crítica para conhecer o mundo. Tanto a leitura de ficção quanto à leitura de não-ficção. Sou Antônio Soares Abreu, escritor na área de cognição e linguagem, professor da São Leopoldo Mandique.

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3: Conecta FM, uma ótima tarde. No Top Conecta, Cynthia Erivo, This Old Heart of Mine.

Conecta a FM dos melhores ouvintes, fechando mais uma sequência do Top Conecta com The Weeknd e Kenny G, In Your Eyes, Billy Paul e NSYNC.

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4: Animais idosos requerem cuidados especiais para garantir seu bem-estar e qualidade de vida. Consulte regularmente o veterinário para check-ups e exames de saúde preventivos. Adapte a dieta do seu animal conforme necessário, para atender às suas necessidades nutricionais específicas. Ofereça um ambiente confortável e seguro, com camas macias e acesso fácil à água e comida. Mantenha-os ativos com exercícios leves e estimulação mental adequada. E, acima de tudo, dedique tempo e atenção extra para demonstrar seu amor e carinho. Com essas dicas, você pode garantir que seu animal idoso desfrute de seus anos dourados com conforto e felicidade.
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12: Conecta FM, uma ótima tarde. Continua o Top Conecta, trazendo Glenn Frey e You Belong to the City.

0: Conect FM no Top Conecta, Niall Horan, On The Loose, Diana Ross e Ivete Sangalo, Samarina. E agora você confere o melhor do Flashback com José Luiz.
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2: Ícone do pop, do soul, The Jackson 5, I Want You Back.

0: I Want You Back, the Jackson 5.
1: Horas e 59 minutos.
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4: Cuidar da mente do seu amiguinho peludo é tão importante quanto cuidar do corpo dele. Então, aqui vão algumas dicas legais para manter o seu pet mentalmente ativo e feliz. Brinquedos interativos. Invista em brinquedos que desafiem seu pet mentalmente. O treinamento de obediência é uma forma divertida de aprender coisas novas. E os passeios podem ser ainda mais interessantes se você explorar novos lugares. Além disso, jogos de cheiro e interação social são essenciais para estimular os sentidos e promover vínculos. Por fim, é importante variar a rotina do seu animal de estimação para manter a mente do seu companheiro de quatro patas ativa e engajada. Isso pode incluir mudanças nos horários de alimentação, passeios em locais diferentes, introdução de novos brinquedos e jogos, e até mesmo pequenas alterações na disposição dos móveis da casa. Com essas dicas, seu pet estará sempre esperto e pronto para aproveitar cada momento ao seu lado.
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0: Conecta a FM dos melhores ouvintes. Lee Stansfield, Baby Come Back.

0: Conecta FM no Top Conecta, você conferiu Sophie Ellis Bexler, Murder on the Dance Floor, Marina Lima e Gotti, Somebody That I Used to Know, com a participação de Kimbra.
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3: O preto e branco nasceu em 1826, sendo ele o primeiro filho oficial da fotografia. Seus irmãos coloridos só viriam a acontecer no final do século XIX. Sua química só permitia o registro de um único tom pela ação da luz no filme fotográfico. Mediante essa característica, o que restava inicialmente seria suavizar o máximo possível as gradações entre o claro e o escuro, a fim de representar por meio de tons de cinza as cores variadas contidas nas cenas. O tempo passou e essa característica se tornou uma linguagem permanente e muitas vezes preferidas pelos profissionais. A relação entre o preto e o branco, diferentemente do que é em nossa sociedade, é de harmonia pura e respeitosa entre os parâmetros de cada um, estabelecendo a realidade por meio de ambos e passando por todas as gradações a fim de demonstrar como é possível a diversidade mesmo num mundo monocromático. E se isso parece um sonho, eis aí outra característica do preto e branco. Sua forma onírica representa com precisão as imprecisões de nossos sonhos quando adormecemos.
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12: Conecta FM, uma ótima noite. Continua o Top Conecta. Santana, Hold On.

0: Snap.
1: Conecta FM no Top Conecta, você conferiu Rosaline, Snap, Scorpions Drive, versão acústica, Gloria Gaynor e Atomic Kitten.
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3: Último Grand Slam do ano, o US Open começou ontem em Nova York e vai até o dia 13 de setembro, reunindo os principais tenistas do mundo. No masculino, o principal destaque é o espanhol Carlos Alcaraz, atual campeão do torneio, que esteve afastado do circuito desde abril por conta de lesão no punho. O US Open 2026, porém, conta com duas ausências importantes. O número um do mundo, Yannick Sinner, e João Fonseca, que anunciaram suas desistências para realizar tratamento de lesões.
2: 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Educação, com Antônio Soares Abreu.
4: Um fato bastante comum em português é dizer coisas como: ano passado eu operei a vesícula, ou eu reprovei em anatomia. Sendo que, na verdade, um médico operou minha vesícula e um professor me reprovou em anatomia. Embora a gente não perceba, essa construção acontece também em uma porção de outras situações diárias, como quando a gente diz: vou cortar o cabelo, quebrei a perna, o leite ferveu, ou o pneu do carro furou. Na verdade, alguém vai cortar meu cabelo, há algum acidente, quebrou minha perna, o fogo ferveu o leite e foi alguma coisa, um prego, por exemplo, que furou o pneu do carro. Essas construções recebem o nome de construções inacusativas, frases em que o paciente ou objeto afetado por uma ação ocupa o lugar de sujeito antes do verbo, no início da frase. Em outras línguas, algumas dessas construções são interditas. Em inglês, por exemplo, se eu digo I cut my hair, significa que eu mesmo cortei e não foi o barbeiro ou o cabeleireiro. Para dizer que foi o barbeiro ou o cabeleireiro que cortou, tenho dizer I had my hair cut ou I got my hair cut. Eu tive meu cabelo cortado. Em francês, temos de dizer je vais me faire couper les cheveux. Eu vou fazer cortar meu cabelo. Essas construções em português acontecem porque os sujeitos das frases, quando são humanos, costumam aparecer antes do verbo, como o menino chutou a bola. Quando não são humanos, costumam aparecer depois do verbo, como em faltou energia, vendem-se casas. Ninguém diz energia faltou ou casas vendem-se. Sou Antônio Soares Abreu, pesquisador em cognição e linguagem e professor da São Leopoldo Mandic.
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5: Conecta FM, uma ótima noite. Continua o Top Conecta. Agora com Fernanda Abreu. Azul.

0: Conecta FM fechando mais uma hora do Top Conecta. Sister Sledge, He's the Greatest Dancer. Também Whitney Houston e Bob Marley. Caroline Arruda trazendo as principais dicas para a sua agenda cultural.
1: Boa noite, Arthur. Mais uma semana começando e a gente traz o melhor da programação cultural. Flávio Andrade chega a Campinas com um novo show Como Sobreviver à Própria Família nessa quinta-feira às 20h. No espetáculo, o humorista transforma almoço de domingo, festas de família e reuniões de parentes em histórias cheias de humor. A ideia é rir justamente daquelas relações que tiram a gente do sério, mas também rendem as melhores situações. A apresentação é no Teatro Oficina do Estudante Guatemi e você pode reservar seu lugar acessando ingressodigital.com.
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3: Sete horas e dois minutos.
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4: A síndrome pré-menstrual, também conhecida como TPM, envolve alterações como irritabilidade, tensão, depressão, cansaço, inchaço e dor nas mamas, dor de cabeça, alterações de apetite, que ocorrem no período que antecede a menstruação e que desaparecem quando a mulher menstrua. Na maioria das vezes, esses sintomas são leves, mas algumas mulheres podem ter uma forma mais intensa e interferir na qualidade de vida. A causa ainda não é bem conhecida. O diagnóstico deve ser feito durante a consulta médica, na qual todos esses sintomas devem ser detalhados. E o que pode ser feito para melhorar? Atividade física, controle do estresse, sono de boa qualidade, redução de cafeína, de bebidas alcoólicas, de sal e, enfim, ter uma dieta saudável. Em alguns casos, será necessário o uso de medicamento para controlar esses sintomas. É fundamental que o diagnóstico preciso seja feito para que o tratamento mais adequado seja instituído. Meu nome é Caio Hartmann, sou professor da Faculdade São Leopoldo Mandique, CRM 112531.
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0: Conecta a FM dos melhores ouvintes. Vamos partindo para a última hora do Top Conecta com Avril Lavigne.

0: Conecta FM no Top Conecta Cheryl Lynn, Got to Be Real, Coldplay e Avril Lavigne. Caroline Arruda trazendo as principais dicas para a sua agenda cultural. Boa noite.
1: Renato Russo ganha uma homenagem especial em São Paulo. A Urbana Legend sobe ao palco da Áudio nessa sexta-feira com a turnê 30 anos. Para sempre, Renato Russo, que marca 3 décadas da morte do vocalista da Legião Urbana. No repertório estão canções que se tornaram hinos do rock nacional e marcaram a trajetória dos artistas. Os ingressos estão disponíveis no site ticket360.com.br. Ah, e tem desconto, viu? Quem levar 1 quilo de alimento não perecível, exceto sal e fubá, paga menos na entrada.
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0: Conect FM fechando mais uma sequência do Top Conecta. Mark Ronson, Nothing Breaks Like a Heart, com a participação de Miley Cyrus. Ashford and Simpson, Solid, George Cosby e Gilberto Gil. E agora, Caroline Arruda, mais uma vez, traz as dicas culturais. Boa noite, Caru.
1: Maroon 5 está de volta ao Brasil. A banda chega a São Paulo com a turnê Love Is Like, no dia 8 de setembro, na próxima terça-feira. O show tem como base o álbum mais recente do grupo, que se chama Love Is Like. No repertório estão faixas como All Night e California, além de hits que marcaram a carreira da banda, como Moves Like Jagger, Sugar e Payphone. Do show principal, quem sobe ao palco para abrir a noite é a banda mineira Lagoon. Para não ficar de fora, é só acessar ticketmaster.com.br.
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3: O nosso cérebro funciona como se fosse uma orquestra sinfônica. Cada neurotransmissor, cada componente do cérebro, ele executa uma parte que parece que de maneira isolada não contribui para o todo, mas que está imediatamente associado a todas as conexões, todas as funções cerebrais, sejam elas funções que a gente chama de vegetativas, aquelas funções que fazem com que você respire, com que você vá ao banheiro, com que você respire, absorva oxigênio, enfim, faça a digestão, mas o cérebro ele precisa que algumas coisas sejam respeitadas para que ele funcione de maneira harmônica. Um dos maiores agressores do nosso cérebro, sem dúvida alguma, é o ambiente. E quando a gente fala o ambiente, não é um ambiente exatamente só a poluição ou só aquilo que está ao seu redor, mas é tudo aquilo que flui para o bom funcionamento do seu cérebro. A questão do comportamento, a questão da alimentação, a questão do uso de drogas. Quando a gente fala droga, não é o cocaína, a maconha, a droga é muitas vezes o consumo exagerado de alguns medicamentos, como calmantes, como antidepressivos, medicamentos até antiulcerosos, alguns podem comprometer a absorção de B12 e levar a problemas cognitivos. Tá aí o exemplo do omeprazol, um remédio que as pessoas usam exageradamente, que acaba comprometendo a absorção de B12 e aí você tem problemas cognitivos, problemas de memória, etc. Então lembrar que o cérebro precisa de água, precisa de atividade, precisa de alimentação saudável. E você, muitas vezes com apoio nutricional, com apoio médico, conversando com um farmacêutico, você consegue ter acesso a quais são esses alimentos que podem trazer tanta proteção, até uma certa blindagem para algumas doenças neurodegenerativas. Portanto, não esqueça que a saúde do cérebro é a nossa saúde. Sou Gustavo Alves, doutor em biotecnologia, farmacêutico bioquímico. 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
0: Conecta, a FM dos melhores ouvintes. No Top Conecta Genesis, com os vocais de Phil Collins, Home by the Sea.

0: Connect FM no Top Conecta Sugar Babies, When the Rain Comes, Boss Kegs e Genesis. As principais dicas culturais com Caroline Arruda. Boa noite.
1: Encerrando nossas dicas, são os últimos dias para fazer uma viagem a uma das catedrais mais famosas do mundo, sem sair de São Paulo. A experiência Notre Dame de Paris, eterna e sagrada, usa realidade virtual para levar você por 800 anos de história da catedral. É possível explorar espaços como o campanário, a galeria e a estrutura de madeira, além de observar de perto os vitrais, os sinos e o grande órgão, com cerca de 8 mil tubos. A experiência está disponível no Shopping Cidade São Paulo, na capital paulista. E os ingressos estão à venda no site feverup.com.
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0: Conecta, a FM dos melhores ouvintes. E essa foi mais uma edição do Top Conecta. Fechando com Bliss, I Hear You Call, também Gavin James e Cidade Negra. Eu vou ficando por aqui. Na sequência, você fica com Canto de Todos os Cantos, com Mônica Braga e Gisele Vequim.
1: Oito horas e quatro minutos.
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13: Está começando mais um Canto de Todos os Cantos, um programa feito para quem ama viajar pelo mundo através das histórias e das culturas que ecoam pelos quatro cantos do planeta. Olá, eu sou Mônica Braga e junto com Gisele Vequim vamos conduzir você por uma jornada especial, onde cada lugar tem seu encanto, cada povo tem sua voz e cada canto tem uma história para contar.
14: Prepara o seu coração e vem com a gente descobrir novos horizontes, sentir novos ritmos e explorar a beleza que existe em cada canto do mundo. Está no ar Canto de Todos os Cantos, que já começa com música. Canto de Todos os Cantos e o som de Taylor Swift, August.

0: Papua Nova Guiné, no sudoeste do Oceano Pacífico, com uma população de 6.732.159 habitantes, sendo 3.421.356 homens e 3.310.803 de mulheres.
1: Existe em Papua Nova Guiné uma imensa diversidade cultural e biológica. O país é conhecido por suas praias e seus recifes de corais.
0: Em terra, há vulcões ativos, o Monte Wilhelm em granito, a densa floresta tropical e rotas para caminhadas como a Trilha de Cogoda. Também há diversas tribos indígenas, sendo que muitas das quais têm idioma próprio.
1: O país já foi ocupado por diferentes nações: Espanha, Portugal, Holanda, Alemanha, Reino Unido, Austrália e Japão. Com a independência, a nação passou a interagir com a comunidade britânica, bloco formado pelo Reino Unido e suas ex-colônias.
0: E como já sabem, viajar com música fica muito melhor. E aqui, no Canto de Todos os Cantos, você ouve o som de Rihanna, Lift Me Up.

0: canto de todos os cantos continua. A agricultura é responsável por captar mais de 70% da população economicamente ativa no país, em especial de subsistência. Esse fato influencia na distribuição populacional. A maioria dos habitantes reside em áreas rurais, cerca ali de 87,5%.
1: A economia baseia-se na produção e exportação de ouro, de cobre, petróleo, café e cacau.
0: Em Papua Nova Guiné fala-se inglês, inglês dialetal e motu, que são as línguas oficiais e as línguas regionais.
1: O cristianismo é a principal religião em Papua Nova Guiné. Uma grande maioria identifica-se como membro de uma igreja cristã. No entanto, muitos combinam a sua fé cristã com práticas indígenas tradicionais conhecidas como sincretismo religioso.
0: Aqui existem lindíssimas cadeias montanhosas que cortam o país, florestas tropicais exuberantes, repletas de flora e fauna extraordinárias, praias de areia branquinha que se estendem até as águas de cor turquesa.
1: Nova Guiné, especialmente Papua Nova Guiné, é considerada um dos lugares mais fascinantes e diversos do planeta, frequentemente descrita como a terra do inesperado. Ela é uma ilha de extremos, abrigando uma biodiversidade impressionante e uma complexidade cultural única.
0: E com essa paisagem de tirar o fôlego, a gente vai curtir Olivia Dean, Man I Need.

0: Seguimos viagem. Na culinária, o mumu é considerado prato nacional, composto por carne de porco ou frango, batata doce, inhame, banana da terra e verduras.
1: O mumu é um exemplo de prato bem equilibrado, com duas bases principais, os vegetais, incluindo amido, e carne. O prato recebeu o nome do forno de terra usado tradicionalmente, mumu.
0: A Papua Nova Guiné abriga comunidades muito unidas, onde todos se conhecem. Se há uma coisa que você precisa saber sobre a vida aqui em Papua Nova Guiné, é que as pessoas são amigáveis, tranquilas e têm um forte senso de comunidade.
1: E encerramos a nossa viagem por aqui, Papua, na Nova Guiné, ao som de Beyoncé, Love on Top.

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1: Muitos casais, quando nos procuram, acreditam que infertilidade é só um problema da mulher. Portanto, os homens, em muitas situações, têm um certo preconceito em realizar o espermograma. Infertilidade ainda está muito associado à improdutividade e masculinidade, como que se o homem infértil fosse menos capaz, né, e muitas vezes até de manter uma relação sexual, do que aquele que não é. Portanto, é extremamente importante que na pesquisa inicial de um casal infértil que nós realizaremos a pesquisa do parceiro através do espermograma, porque até 60% dos casos de infertilidade podem ser causados por um processo, uma azoospermia, que é uma alteração do espermograma. Então, quando a gente pesquisa um casal infértil, ambos têm que ser investigados. Sou Dr. Francisco Luiz Gonzaga, CRM 74390, médico, ginecologista e obstetra e professor da Faculdade São Leopoldo Mandique.
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5: 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E estamos em Nova Escócia, uma das quatro províncias atlânticas do Canadá, que abriga quase 1 milhão de pessoas. Localizada na costa leste do Canadá, Nova Escócia inclui mais de 3.800 ilhas costeiras, além do território continental.
6: É uma das províncias marítimas do leste do Canadá, frequentemente descrita como um segredo bem guardado, que surpreende pela sua beleza selvagem, a cultura rica e paisagens que mais lembram pinturas.
5: Com uma forte conexão com o mar, a província oferece uma mistura única de história, gastronomia e natureza inexplorada.
6: A idade média

0: Em Nova Escócia está entre as mais altas das províncias marítimas e a renda familiar média é de 67.910.
1: Quando a música toca, a viagem se torna ainda mais especial. E aqui no Canto de Todos os Cantos, você curte o som de The Weeknd, I Feel It Coming.

0: Esse é o canto de todos os cantos. O custo de vida na Nova Escócia é bastante acessível, ficando abaixo da média canadense. Combinado com o salário médio confortável da província, os habitantes da Nova Escócia podem desfrutar de um padrão de vida muito elevado. Que delícia, né, Mônica?
1: Nova Escócia possui uma economia muito diversificada, que inclui setores-chave como serviços, manufatura e mineração.
0: Tradicionalmente, muitos habitantes da Nova Escócia tiravam o seu sustento da pesca na plataforma continental da Nova Escócia.
1: Recentemente, a economia da Nova Escócia diversificou-se com sucesso. Muitos daqueles que perderam seus empregos com o declínio da pesca encontraram novas oportunidades nos setores em crescimento da província.
0: A província de Nova Escócia começou recentemente a se beneficiar da extensa exploração de petróleo e gás em alto mar realizada na última década, impulsionando assim a transformação da economia da Nova Escócia.
1: A música sempre é o combustível que impulsiona as nossas viagens. Então, aumente o som. Billy Joel com The River of Dreams.

0: canto de todos os cantos segue viagem. Nova Escócia possui um setor florestal altamente desenvolvido, bem como um setor de agricultura comercial muito especializado. O setor de mineração é dominado pela produção de carvão.
1: O turismo também é um setor importante na economia provincial. Quase 2 milhões de visitantes vêm à Nova Escócia todos os anos, muitos dos quais provenientes de fora do Canadá.
0: Além das lagostas deliciosas, a Nova Escócia também é famosa pelas ostras, especialmente pelas vieiras de Digby. Não é à toa que a culinária da província é muito rica em frutos do mar e tem forte influência francesa e celta.
1: Para melhor conhecer a região, recomendo alugar um carro para ter mais liberdade de percorrer parte da costa no seu ritmo.
0: Eu tenho certeza que você vai se apaixonar pela natureza, pela história, pelo modo mais devagar, mais tranquilo de viver e pelas cidadezinhas pitorescas que estão por toda a parte.
1: E a música que impulsiona as nossas viagens e nos leva a descobrir é a música que nos impulsiona novas viagens e nos leva a descobrir novos cantos do mundo. Já já nos encontramos em Toronto, mas antes você ouve Sabrina Carpenter com Espresso.

0: Acabamos de descer em Toronto, a maior cidade e maior centro financeiro do Canadá, além de ser a capital da província canadense de Ontário.
1: A quarta maior cidade da América do Norte, 5,5 milhões de habitantes em sua região metropolitana, dos quais mais da metade é de imigrantes. Assim é Toronto, uma cidade moderna, organizada, plural e que abraça culturas de todas as partes do mundo.
0: Centro Internacional de Negócios, Finanças, Arte, Cultura, Qualidade de Vida e Segurança. E foi considerada pelos economistas a quarta melhor cidade do mundo para se viver e uma das cidades mais seguras do Canadá e do continente americano.
1: Toronto é uma cidade vibrante, cheia de vida, de história, de inspiração e boa música. Aumente o som, aqui você ouve Lucombs com Fast Car.

0: FM e seguimos com o canto de todos os cantos. Toronto, lugar vibrante que vive seus dias mais alegres durante o verão. Período em que as pessoas ganham as ruas, aproveitam os dias de sol, vestem suas camisas azuis para torcer para o time de beisebol ou simplesmente aproveitam para tomar um solzinho.
1: No inverno, as ruas parecem estar um pouco vazias, mas parte disso é ilusão, viu? Já que Toronto tem o maior complexo comercial subterrâneo do mundo, o PART, embaixo da terra e sob uma temperatura constante e agradável a toda uma estrutura que inclui praças de alimentação e lojas refinadíssimas.
0: A CN Tower, um dos ícones de Toronto, é um passeio imperdível, é lindíssimo e permite que a gente admire a cidade todinha do alto. A paisagem é maravilhosa e quem não se contenta em vê-la só pelos mirantes, pode aproveitar a viagem para fazer um passeio pelo lado de fora da torre, a 365 metros de altura. Tem coragem?
1: Caminhar pelos largos quarteirões de Downtown é um programa clássico que leva aos principais pontos turísticos. Entre eles, o Yeongdundas Square, principal praça da cidade e cheia de movimento, o Centro Comercial Eden Center, a cervejaria Steen Wilson e também o Lawrence Market, um mercado com um monte de coisas gostosas para comer, e o bairro boêmio Distillery District.
0: O curioso é que Toronto, ainda que seja uma cidade grande e tenha um centro bastante cheio de atrativos, ela ainda resguarda uma tranquilidade, uma segurança que muitos lugares com esse porte não oferecem.
1: As comparações com Nova York são inevitáveis, mas o Canadá e Toronto são lugares que têm a sua própria identidade, seu modo de viver e belezas infundáveis. A começar pelo povo, que muito solícito, esbanja simpatia e está sempre pronto a se desculpar por qualquer razão.
0: Com a música, a nossa viagem ganha ainda mais emoção. Então, aumenta o volume aqui no canto de todos os cantos para curtir Bruno Mars, Marry You. 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

0: E continuamos por aqui, desbravando este incrível lugar. Na culinária, os canadenses aprenderam a utilizar o lombo do porco como uma espécie de bacon, desenvolvendo com farinha de milho. Esta iguaria é muito popular em Toronto e é utilizada em sanduíches e como prato principal em diversas receitas.
1: Que delícia, Mônica! E você, que é brasileiro, se empolgou. Desde 2017, brasileiros podem viajar ao Canadá sem visto, apenas com uma autorização eletrônica de viagem, que se chama ETA canadense. Para isso, é necessário ter o visto americano válido no momento do pedido do ETA canadense, não necessariamente no momento da viagem, ou ter viajado ao Canadá nos últimos 10 anos.
0: Toronto ganha pontos extras por sua cultura de tolerância. Com mais de 50% de sua população nascida fora do Canadá, a cidade tem constantemente sido um ponto de encontro para pessoas de diferentes nacionalidades, culturas, experiências religiosas e orientações sexuais.
1: Quando a música toca, os preconceitos vão embora. No canto de todos os cantos, Ed Sheeran, Candle in the Wind.

0: cidade é um paraíso da gastronomia coreana, indiana, sri-lankês, tibetana, italiana, mexicana, japonesa e chinesa. Mas a gastronomia de Toronto não é apenas diversificada, não, é inclusiva.
1: E com uma diversidade de escolhas dietéticas, com muitas opções orgânicas, veganas, crudívoras, sem glúten, sem açúcar, sem lactose e sem a necessidade de justificar ou de explicar suas escolhas pessoais.
0: Toronto, onde diferentes culturas convivem em harmonia. E assim nos despedimos desta cidade vibrante, cheia de vida, de histórias e inspiração. Ao som de Tate McRae com Greedy. Valeu, Gi. Valeu, ouvintes. E até a nossa próxima viagem.
1: Valeu demais pela viagem, Mônica. Valeu, ouvintes. E até a nossa próxima viagem aqui no Canto de Todos os Cantos.

0: 9 em ponto.
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2: Os gatos são animais incríveis, mas podem ter necessidades específicas para se manterem felizes e saudáveis. Certifique-se de fornecer uma dieta equilibrada e água fresca diariamente. Ofereça brinquedos adequados para estimular seu gato mental e fisicamente. Mantenha a caixa de areia sempre limpa para garantir o conforto do seu amigo felino. Escove regularmente o pelo do seu gato para evitar emaranhados e bolas de pelo. E não se esqueça de dedicar tempo para brincar e interagir com seu gato todos os dias. Seguindo essas dicas simples, você pode garantir uma vida longa e feliz pro seu amigo peludo.
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